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0: Bom dia, são agora 8:30.
1: Está assinado o auto de consignação para a empreitada da regeneração urbana e mobilidade do Val do Cabroeiro, que inclui a construção da Alameda dos Efes, popularmente conhecida por variante da Tijuquina. A obra foi adjudicada a um consórcio de empresas da Guarda, formado pela António Saraiva e Filhos, José Tomé Saraiva e Opo Alto. As obras, no valor de cerca de 10 milhões e meio de euros, num investimento total que pode atingir os 13 milhões e 700 mil, diz Sérgio Costa, consistem na ampliação do parque industrial da cidade, na expansão residencial e urbana dos bairros da Luz, do Pinheiro, da Póvoa do Mileu e da Senhora dos Remédios, bem como na construção da nova via rodoviária que ligará a Vicegue ao centro da cidade. O presidente da Federação de Bombeiros do Distrito da Guarda lamenta que, 4 anos depois, o plano de revitalização do Parque Natural da Serra da Estrela continue adiado. E no que tem a ver com as promessas feitas aos bombeiros, não exista uma luz ao fundo do túnel. Cláudio Serra diz que as corporações afetadas pelo grande incêndio de 2022 continuam à espera dos apoios prometidos. A edição 2026-2027 do programa Parlamento dos Jovens tem a decorrer o período de inscrições para as escolas de todo o país até 1 de outubro. É destinado aos estudantes do 2º e 3º ciclos do ensino básico e secundário. Com base nos interesses expressos pelos participantes na edição Transata, a Comissão de Educação e Ciência aprovou como tema central de debate para este ano letivo habitação, jovens com lugar, territórios com futuro.

0: Para esta segunda-feira, dia 7 de setembro, pode contar no interior do país com céu limpo ou pouco nublado e temperaturas sem grandes alterações. Máximas na Guarda de 30 graus, de 31 em Aguiar da Beira e de 33 na Covilhã e também em Almeida.
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1: Passamos agora para as notícias com a edição de Carlos Gomes.
2: Está assinado o auto de consignação para a empreitada de regeneração urbana e mobilidade do Val do Cabroeiro, que inclui a construção da Alameda dos Cefos, popularmente conhecida por variante da Tijuquina. A obra foi adjudicada a um consórcio de empresas da Guarda, formado pela António Saraiva e Filhos, João Tomé Saraiva e Opoalt. A intervenção, no valor de mais de 10 milhões e meio de euros, cerca de 13 milhões e 700 mil no total de todo o processo, diz Sérgio Costa, consiste na ampliação do parque industrial da cidade, na expansão residencial e urbana dos bairros da Luz, do Pinheiro, da Povo do Mileu e da Senhora dos Remédios, possibilitando a construção de 500 novas habitações. A intervenção, com um prazo de execução de cerca de 3 anos, engloba a construção da nova via rodoviária que ligará a Visegue, via de cintura externa da Guarda, ao centro da cidade. O presidente da Câmara diz que é o fim de um processo cheio de burocracia e oportunismos políticos.
3: É o fim deste, eu não diria um cavalo de batalha, mas um cavalo da burocracia. E um cavalo também dos oportunismos políticos. Porque isso aconteceu num passado bem recente, com uma sociedade guardense, bem se apercebeu e bem se sabe. E por isso é que tomou as decisões que tomou no dia 12 de outubro de 2025 e que estamos muito gratos do fundo do coração. Mas a partir de hoje é arregaçar as mangas, a consignação está assinada, a partir do mês de outubro, sensivelmente, já veremos as máquinas no terreno. Nós não quisemos propositadamente colocar as máquinas hoje no terreno, porque nós não gostamos de enganar as pessoas. Pôr as máquinas hoje e serem amanhã, não faria qualquer sentido. A partir de hoje, é tempo do empreiteiro, do consórcio de empreiteiros, montarem o estaleiro, confirmarem toda a topografia, começarem a fazer toda a desmatação a partir de outubro, já com essas máquinas, já com essa força musculada de máquinas e homens e mulheres também no terreno, para que esta obra, daqui a cerca de 3 anos, possa ser bem inaugurada.
2: Sérgio Costa salienta que não se trata apenas da construção da principal via, é todo um conjunto de ligações aos bairros da encosta nascente da cidade. Contas feitas, o preço total do investimento, diz o autarca, ronda os 13 milhões e 700 mil euros.
3: Estamos a falar de uma obra cuja espinha dorsal tem cerca de 1 quilómetro, mas depois todas as suas ligações capilares ao bairro Senhora de Remédios, ao bairro da Luz, à Povo do Mileu, ao bairro do Pinheiro, ao Parque Industrial, são mais cerca de 3 quilómetros de vias. São 13,7 milhões de euros, incluindo o valor da obra, o valor das expropriações, o valor da fiscalização, da revisão de preços, já temos essa previsão, tal como aquilo que nós já investimos aqui neste local, tem a ver com o projeto, tem a ver com o processo de expropriações, enfim, todas as consultadorias que nós tivemos que contratar para chegarmos aqui ao dia de hoje.
2: Na cerimónia de assinatura do auto de consignação, ato que formaliza a entrega do local de trabalho e dos terrenos ao empreiteiro, Sérgio Costa realçou que se trata da principal promessa do mandato.
3: Esta foi a principal promessa, a principal palavra deste executivo. E eu ainda sou do tempo, foi assim que fui educado, que a palavra vale mais do que uma assinatura. E se eu publicamente dei esta palavra, hoje estamos aqui a cumprir a nossa palavra. Porque quando nos deixam trabalhar, é assim mesmo que as coisas acontecem, para fazermos esta obra nova. É a Variante da Tijuquina, é a Variante dos Cefos, é a Avenida ou a Alameda da Europa, o futuro a Deus pertence, não é o nome que agora importa, o que importa agora é que a obra vai em frente e é uma obra que é verdadeiramente de todos, de todos os guardenses, eu diria mesmo de toda a região, de todos nós e para todos nós.
2: Sérgio Costa também agradece ao consórcio formado por três empresas da Guarda.
3: Agradecer ao consórcio de três empresas da Guarda que ousaram juntar-se pela primeira vez na sua história para poderem fazer esta obra em conjunto pela nossa Guarda. Estou mesmo muito contente enquanto Presidente da Câmara da Guarda e naturalmente enquanto cidadão guardense.
2: O plano de urbanização do Cabroeiro inclui uma zona nova de expansão habitacional que pode atingir os 500 fogos.
3: Este plano de urbanização que nós vamos também iniciar em breve, de 500 novos fogos habitacionais. É o potencial que existe em todo este vale, desde o bairro Senhor dos Remédios ao bairro da Luz, que esta obra vai uni-los, é bom nós termos esta noção. Hoje em dia nós vemos uma separação física entre estes dois bairros. Esta obra vai juntar esses dois bairros. Daqui a alguns anos, 10 anos, 20 anos, não sabemos, os bairros vão ficar juntos, vão estar juntos, vão estar unidos, tal como a Póvoa do Mileu e o bairro do Pinheiro. São 500 novos fogos habitacionais que aqui podem surgir. Nós vamos iniciar o processo com o processo de loteamento, através da sua OPG, da sua Unidade Operativa de Planeamento e Gestão, para que isso seja possível, numa parceria entre o município e entre os privados. Este plano de urbanização do Cabroeiro permite também a expansão do parque industrial para o dobro da área atual. Não quero com isto dizer que é o município que agora vai ter que fazer tudo. Não, antes pelo contrário. O município já criou as condições, vai criar algumas infraestruturas e caberá aos privados rentabilizarem o uso do solo, dos seus terrenos, que foi transformado por este plano de urbanização.
2: Há quem diga que a nova Alameda, ou variante, como lhe queiramos chamar, já foi mais necessária. O Presidente da Câmara discorda. Diz que este acesso ao centro da cidade faz cada vez mais sentido.
3: Cada vez mais. Será o principal acesso à cidade da Guarda, sem equívoco, a partir das autoestradas, seja da A23, seja da A25. Será a partir daqui que as pessoas, certamente, todos nós, porque chegamos rapidamente ao centro da cidade, sem darmos a passar pelo meio de um qualquer bairro. Nada contra passar no meio dos bairros, mas é importante termos acessos rápidos e com segurança ao centro da cidade. Nós, com esta via, estaremos 5 minutos a pé do Parque Industrial. No centro da cidade. São 5 minutos, pouco mais de 5 minutos a pé, é aquilo que vai acontecer. Vai verdadeiramente revolucionar esta frente nascente sul da nossa cidade, vai potenciar o seu crescimento, vai abrir novos horizontes para a cidade.
2: O auto de consignação está assinado. O consórcio formado pelas empresas António Saraiva e Filhos, João Tomé Saraiva e Opo Alto vai avançar com as obras. O presidente da Federação de Bombeiros do Distrito da Guarda lamenta que 4 anos depois o plano de revitalização do Parque Natural da Serra da Estrela continue adiado. E no que tem a ver com as promessas feitas aos bombeiros, não existe uma luz ao fundo do túnel. Cláudio Serra diz que as corporações afetadas pelo grande incêndio de 2022 continuam à espera dos apoios prometidos.
4: No âmbito dos incêndios de 2022, houve um conjunto de intenções que foi avançado, nomeadamente com o plano de revitalização da Serra da Estrela e que beneficiaria supostamente as áreas afetadas pelo grande incêndio de 2022 e, decorridos que estão 4 anos, continuamos à espera de ver luz ao fundo do túnel para as promessas que foram na altura avançadas e que passavam pela requalificação de estruturas, disponibilização de viaturas e equipamentos, que até hoje não aconteceu.
2: É preciso desbloquear o processo para que os apoios prometidos sejam disponibilizados. A Federação tem dado conta deste cenário aos autarcas da Serra da Estrela para que façam chegar ao Governo esta preocupação.
4: O que a Federação tem feito é, junto dos autarcas da CIM, das Beiras e Serra da Estrela, porque são os autarcas também que têm nas mãos alguma capacidade de influência e de impor alguma pressão junto do Governo, porque é ao Governo que cabe desbloquear este processo. Dos contactos que vamos incitando, o que importa constatar é há um bloqueio para que essas medidas sejam implementadas, bloqueios esses que carecem de resolução o mais rapidamente possível, porque há investimentos que urgem ser feitos. Há investimentos que foram colocados em pausa, tendo em conta aquilo que foram as promessas, e decorridos que estão 4 anos, é mais justo que se exija uma resposta do Governo para a conclusão e implementação do plano de revitalização da Serra da Estrela.
2: 4 anos depois do grande incêndio da Serra da Estrela, o presidente da Federação de Bombeiros do Distrito da Guarda diz que as corporações continuam à espera dos apoios prometidos no plano de revitalização. A edição 2026-2027 do programa Parlamento dos Jovens tem a decorrer desde terça-feira. O período de inscrições para as escolas de todo o país até 1 de outubro. Destinado aos estudantes dos 2º e 3º ciclos do ensino básico e do ensino secundário, o programa convida à participação de estabelecimentos de ensino público, particular e cooperativo. As escolas interessadas devem integrar a iniciativa no próprio plano anual de atividades e formalizar a inscrição através do formulário eletrónico disponível na página oficial do Parlamento dos Jovens. Com base nos interesses expressos pelos participantes na edição Transata, a Comissão de Educação e Ciência aprovou como tema central de debate para este ano letivo Habitação, Jovens com Lugar, Territórios com Futuro. Desenvolvido desde 1995 pela Assembleia da República, em parceria com o IPDJ e o Ministério da Educação, o Parlamento dos Jovens tem como objetivo promover a cidadania ativa e o exercício democrático, incentivando a reflexão, a construção de consensos e a apresentação de soluções sobre questões vitais para a sociedade. O processo culmina com a realização das sessões nacionais no Palácio de São Bento, preparadas em cada escola e distrito ao longo do ano letivo.
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0: Bom dia, são agora 9:30.
1: Está assinado o auto de consignação para a empreitada da regeneração urbana e mobilidade do Val do Cabroeiro, que inclui a construção da Alameda dos Efes, popularmente conhecida por variante da Tijuquina. A obra foi adjudicada a um consórcio de empresas da Guarda, formado pela António Saraiva e Filhos, José Tomé Saraiva e Opo Alto. As obras, no valor de cerca de 10 milhões e meio de euros, num investimento total que pode atingir os 13 milhões e 700 mil, diz Sérgio Costa, consistem na ampliação do parque industrial da cidade, na expansão residencial e urbana dos bairros da Luz, do Pinheiro, da Póvoa do Mileu e da Senhora dos Remédios, bem como na construção da nova via rodoviária que ligará a Vicegue ao centro da cidade. O presidente da Federação de Bombeiros do Distrito da Guarda lamenta que, 4 anos depois, o plano de revitalização do Parque Natural da Serra da Estrela continue adiado. E no que tem a ver com as promessas feitas aos bombeiros, não exista uma luz ao fundo do túnel. Cláudio Serra diz que as corporações afetadas pelo grande incêndio de 2022 continuam à espera dos apoios prometidos. A edição 2026-2027 do programa Parlamento dos Jovens tem a decorrer o período de inscrições para as escolas de todo o país até 1 de outubro. É destinado aos estudantes do 2º e 3º ciclos do ensino básico e secundário. Com base nos interesses expressos pelos participantes na edição transata, a Comissão de Educação e Ciência aprovou como tema central de debate para este ano letivo habitação, jovens com lugar, territórios com futuro.

0: Para esta segunda-feira, dia 7 de setembro, pode contar no interior do país com céu limpo ou pouco nublado e temperaturas sem grandes alterações. Máximas na Guarda de 30 graus, de 31 em Aguiar da Beira e de 33 na Covilhã e também em Almeida.
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2: Passamos agora para as notícias com a edição de Carlos Gomes.
3: Está assinado o auto de consignação para a empreitada de regeneração urbana e mobilidade do Val do Cabroeiro, que inclui a construção da Alameda dos Cefos, popularmente conhecida por variante da Tijuquina. A obra foi adjudicada a um consórcio de empresas da Guarda, formado pela António Saraiva e Filhos, João Tomé Saraiva e Opoalt. A intervenção, no valor de mais de 10 milhões e meio de euros, cerca de 13 milhões e 700 mil no total de todo o processo, diz Sérgio Costa, consiste na ampliação do parque industrial da cidade, na expansão residencial e urbana dos bairros da Luz, do Pinheiro, da Povo do Mileu e da Senhora dos Remédios, possibilitando a construção de 500 novas habitações. A intervenção, com um prazo de execução de cerca de 3 anos, engloba a construção da nova via rodoviária que ligará a Visegue, via de cintura externa da Guarda, ao centro da cidade. O presidente da Câmara diz que é o fim de um processo cheio de burocracia e oportunismos políticos.
4: É o fim deste, eu não diria um cavalo de batalha, mas um cavalo da burocracia. E um cavalo também dos oportunismos políticos. Porque isso aconteceu num passado bem recente, com uma sociedade guardense, bem se apercebeu e bem sabe. E por isso é que tomou as decisões que tomou no dia 12 de outubro de 2025 e que estamos muito gratos do fundo do coração. Mas a partir de hoje é arregaçar as mangas, a consignação está assinada, a partir do mês de outubro, sensivelmente, já veremos as máquinas no terreno. Nós não quisemos propositadamente colocar as máquinas hoje no terreno, porque nós não gostamos de enganar as pessoas. Pôr as máquinas hoje e serem amanhã, não faria qualquer sentido. A partir de hoje, é tempo do empreiteiro, do consórcio de empreiteiros, montarem o estaleiro, confirmarem toda a topografia, começarem a fazer toda a desmatação a partir de outubro, já com essas máquinas, já com essa força musculada de máquinas e homens e mulheres também no terreno, para que esta obra, daqui a cerca de 3 anos, possa ser bem inaugurada.
3: Sérgio Costa salienta que não se trata apenas da construção da principal via, é todo um conjunto de ligações aos bairros da encosta nascente da cidade. Contas feitas, o preço total do investimento, diz o autarca, ronda os 13 milhões e 700 mil euros.
4: Estamos a falar de uma obra cuja espinha dorsal tem cerca de 1 quilómetro, mas depois todas as suas ligações capilares ao bairro Senhora de Remédios, ao bairro da Luz, à Pova do Mileu, ao bairro do Pinheiro, ao Parque Industrial, são mais cerca de 3 quilómetros de vias. São 13,7 milhões de euros, incluindo o valor da obra, o valor das expropriações, o valor da fiscalização, da revisão de preços, já temos essa previsão, tal como aquilo que nós já investimos aqui neste local. Tem a ver com o projeto, tem a ver com o processo de expropriações, enfim, todas as consultadorias que nós tivemos que contratar para chegarmos aqui ao dia de hoje.
3: Na cerimónia de assinatura do auto de consignação, ato que formaliza a entrega do local de trabalho e dos terrenos ao empreiteiro, Sérgio Costa realçou que se trata da principal promessa do mandato.
4: Esta foi a principal promessa, a principal palavra deste executivo. E eu ainda sou do tempo, foi assim que fui educado, que a palavra vale mais do que uma assinatura. E se eu publicamente dei esta palavra, hoje estamos aqui a cumprir a nossa palavra. Porque quando nos deixam trabalhar, é assim mesmo que as coisas acontecem, para fazermos esta obra nova. É a Varenta Tijaquina, é a Varenta dos Eves, é a Avenida ou a Alameda da Europa, o futuro a Deus pertence, não é o nome que agora importa, o que importa agora é que a obra vai em frente e é uma obra que é verdadeiramente de todos os guardenses, eu diria mesmo de toda a região, de todos nós e para todos nós.
3: Sérgio Costa também agradece ao consórcio formado por três empresas da Guarda.
4: Agradecer ao consórcio de três empresas da Guarda que ousaram juntar-se pela primeira vez na sua história para poderem fazer esta obra em conjunto pela nossa Guarda. Estou mesmo muito contente enquanto Presidente da Câmara da Guarda e naturalmente enquanto cidadão guardense.
3: O plano de urbanização do Cabroeiro inclui uma zona nova de expansão habitacional que pode atingir os 500 fogos.
4: Este plano de urbanização que nós vamos também iniciar em breve, de 500 novos fogos habitacionais. É o potencial que existe em todo este vale, desde o bairro Senhor dos Remédios ao bairro da Luz, que esta obra vai uni-los, é bom nós termos esta noção. Hoje em dia nós vemos uma separação física entre estes dois bairros. Esta obra vai juntar esses dois bairros. Daqui a alguns anos, 10 anos, 20 anos, não sabemos, os bairros vão ficar juntos, vão estar juntos, vão estar unidos, tal como a Póvoa do Mileu e o bairro do Pinheiro. São 500 novos fogos habitacionais que aqui podem surgir. Nós vamos iniciar o processo, com o processo de loteamento, através da sua OPG, da sua Unidade Operativa de Planeamento e Gestão, para que isso seja possível, numa parceria entre o município e entre os privados. Mas este plano de urbanização do Cabroeiro permite também a expansão do parque industrial para o dobro da área atual. Não quero com isto dizer que é o município que agora vai ter que fazer tudo. Não, antes pelo contrário. O município já criou as condições, vai criar algumas infraestruturas e caberá aos privados rentabilizarem o uso do solo, dos seus terrenos, que foi transformado por este plano de urbanização.
3: Há quem diga que a nova Alameda, ou variante, como lhe queremos chamar, já foi mais necessária. O Presidente da Câmara discorda. Diz que este acesso ao centro da cidade faz cada vez mais sentido.
4: Cada vez mais. Será o principal acesso à cidade da Guarda, sem equívoco, a partir das autoestradas, seja da A23, seja da A25. Será a partir daqui que as pessoas, certamente, todos nós, porque chegamos rapidamente ao centro da cidade, sem darmos a passar pelo meio de um qualquer bairro. Nada contra passar no meio dos bairros, mas é importante termos acessos rápidos e com segurança ao centro da cidade. Nós, com esta via, estaremos 5 minutos a pé do Parque Industrial. No centro da cidade. São 5 minutos, pouco mais de 5 minutos a pé, é aquilo que vai acontecer. Vai verdadeiramente revolucionar esta frente nascente sul da nossa cidade, vai potenciar o seu crescimento, vai abrir novos horizontes para a cidade.
3: O auto de consignação está assinado. O consórcio, formado pelas empresas António Saraiva e Filhos, João Tomé Saraiva e Opo Alto, vai avançar com as obras. O Presidente da Federação de Bombeiros do Distrito da Guarda lamenta que 4 anos depois o plano de revitalização do Parque Natural da Serra da Estrela continue adiado. E no que tem a ver com as promessas feitas aos bombeiros, não existe uma luz ao fundo do túnel. Cláudio Serra diz que as corporações afetadas pelo grande incêndio de 2022 continuam à espera dos apoios prometidos.
5: No âmbito dos incêndios de 2022, houve um conjunto de intenções que foi avançado, nomeadamente com o plano de revitalização da Serra da Estrela e que beneficiaria supostamente as áreas afetadas pelo grande incêndio de 2022 e decorridos que estão 4 anos continuamos à espera de ver luz ao fundo do túnel para as promessas que foram na altura avançadas e que passavam pela requalificação de estruturas, disponibilização de viaturas e equipamentos que até hoje não aconteceu.
3: É preciso desbloquear o processo para que os apoios prometidos sejam disponibilizados. A Federação tem dado conta deste cenário aos autarcas da Serra da Estrela para que façam chegar ao Governo esta preocupação.
5: O que a Federação tem feito é junto dos autarcas da CIM das Beiras e Serra da Estrela, porque são os autarcas também que tem nas mãos alguma capacidade de influência e de impor alguma pressão junto do governo, porque é ao governo que cabe desbloquear este processo. Dos contactos que vamos incitando, importa constatar que há um bloqueio para que essas medidas sejam implementadas, bloqueios esses que carecem de resolução o mais rapidamente possível, porque há investimentos que urgem ser feitos, há investimentos que foram colocados em pausa, tendo em conta aquilo que foram as promessas e decorridos que estão 4 anos, é mais justo que se exija uma resposta do governo para a conclusão e a implementação do plano de revitalização da Serra da Estrela.
3: 4 anos depois do grande incêndio da Serra da Estrela, o presidente da Federação de Bombeiros do Distrito da Guarda diz que as corporações continuam à espera dos apoios prometidos no plano de revitalização. A edição 2026-2027 do programa Parlamento dos Jovens tem a decorrer desde terça-feira, o período de inscrições para as escolas de todo o país até 1 de outubro. Destinado aos estudantes dos 2º e 3º ciclos do ensino básico e do ensino secundário, o programa convida à participação de estabelecimentos de ensino público, particular e cooperativo. As escolas interessadas devem integrar a iniciativa no próprio plano anual de atividades e formalizar a inscrição através do formulário eletrónico disponível na página oficial do Parlamento dos Jovens. Com base nos interesses expressos pelos participantes na edição Transata, a Comissão de Educação e Ciência aprovou como tema central de debate para este ano letivo Habitação, Jovens com Lugar, Territórios com Futuro. Desenvolvido desde 1995 pela Assembleia da República, em parceria com o IPDJ e o Ministério da Educação, o Parlamento dos Jovens tem como objetivo promover a cidadania ativa e o exercício democrático, incentivando a reflexão, a construção de consensos e a apresentação de soluções sobre questões vitais para a sociedade. O processo culmina com a realização das sessões nacionais no Palácio de São Bento, preparadas em cada escola e distrito ao longo do ano letivo.

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0: Ser um homem sério, querer coisa séria, apresentava minha família.
1: Como é que nós vamos saber que este homem é sério ou não é sério?
0: No primeiro momento do namoro, vamos estudar o comportamento para ver se essa pessoa quer coisa séria.

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0: quero casar com o Manuel Luiz. O que é que o Manuel Luiz diria?
1: Sim, eu diria que vou casar com ela, porque é meu sonho. Eu sempre quis casar com uma mulher branca.
0: Meu Deus, já estou aqui. Você tem namorada?
1: Sim.
0: Tem namorada?
1: Sim.
0: É branca?
1: Não.

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2: h 58, bom dia, menos uma hora nos Açores.
3: O secretário-geral do PS reitera que o governo está a ganhar dinheiro com o aumento do preço dos combustíveis. Gélis Carneiro apresenta números que sustentam esta acusação. O secretário-geral da FNE não espera boas notícias. Pedro Barreiros afirma que poucos dias do início do ano letivo se mantêm os problemas nas escolas, desde logo a falta de professores. Morreu Nuno Cardoso, foi presidente da Câmara Municipal do Porto.

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2: 22 graus nesta altura no Porto, 24 em Ponta Delgada, 26 em Lisboa e no Funchal 28 em Faro. Edição do meio-dia na TSF, Paula Dias.
3: Morreu Nuno Cardoso, o antigo presidente da Câmara Municipal do Porto. A notícia foi avançada pelo Jornal de Notícias, confirmada também pela TSF. Nuno Cardoso morreu na última noite no Hospital de Santo António, onde estava internado. Foi autarca no Porto entre 1999 e 2002, sucedendo a Fernando Gomes, que saiu para o governo. Nuno Cardoso era engenheiro de profissão, tinha 64 anos de idade, nasceu no Peso da Régua, no distrito de Vila Real. Foi também professor universitário na Faculdade de Engenharia da Universidade do Porto e presidente de Águas do Douro e Paiva. Em outubro do ano passado, tinha sido candidato de novo à presidência da Câmara Municipal do Porto. Liderou, na altura, um movimento independente. Neste dia em que os portugueses já começaram a pagar ainda mais pelos combustíveis, o secretário-geral do Partido Socialista insiste que o governo está a ganhar dinheiro com os aumentos do preço no gasóleo e na gasolina. Depois de Hugo Soares, o secretário-geral do PSD, o ter acusado de viver no passado, quando o governo socialista ganhava dinheiro com o aumento dos preços dos combustíveis, José Luís Carneiro rejeitou esta acusação.
4: O doutor Hugo Soares e o governo faltaram à verdade. Aliás, nós conseguimos demonstrá-lo. Eu levei dados objetivos, concretos, que apresentei no domingo passado, para mostrar que o governo está a ganhar dinheiro com o aumento dos impostos sobre os combustíveis. E sou claro, quando o governo tomou posse em abril de 24, em comparação com o fim de 2025, o governo já ganhou mais de 1.048 milhões de euros com os custos, com o aumento dos impostos sobre os combustíveis. E, portanto, o governo está literalmente a ganhar dinheiro com o aumento do custo dos combustíveis que foi feito a partir de abril de 2024.
3: Esta manhã, o secretário-geral do Partido Socialista deu um salto até Tui, em Espanha, para sublinhar que do outro lado da fronteira os preços são outros e isso tem consequências para a economia portuguesa. José Luís Carneiro sublinhou as propostas do PS, em concreto para a redução temporária do IVA nos combustíveis, de 23% para 13%, e aproveitou para fazer um apelo aos restantes partidos.
4: Se as propostas que o Partido Socialista levou à Assembleia da República forem aprovadas, significa reduzir 17 cêntimos por cada litro de combustível. Nós já as apresentámos por duas vezes, a AD, os liberais e o Chega chumbaram essas propostas e o nosso apelo é para que agora reponderem essa decisão e aprovem essas propostas do PS porque elas permitirão reduzir 17 cêntimos. O que é que isso significa? Significa que nós estamos a perder competitividade porque está a haver um movimento para comprar do lado da Espanha, nomeadamente compra de combustíveis, o que já não acontecia desde 2008. Recordo-me que na altura o Dr. Paulo Portas, na altura líder do CDS, chamou a atenção para o facto de se comprar em Espanha porque era mais barato comprar combustíveis em Espanha. E, por outro lado, também está a haver empresas, nomeadamente transportes internacionais, que estão a dar orientações para que o abastecimento de combustível seja feito em Espanha. E, portanto, significa que nós estamos a perder por duas vias. Estamos a perder porque estamos a pagar combustíveis mais caros no nosso país, mas, ao mesmo tempo, também estamos a permitir que muitas das compras, estamos a perder também economicamente, porque muitas das compras, em vez de serem feitas em Portugal, estão a ser feitas aqui.
3: Declarações de José Luís Carneiro, secretário-geral socialista, registadas pela RTP, e num protesto contra o aumento dos preços dos combustíveis, há uma marcha lenta de automóveis que está a percorrer as estradas de acesso à refinaria da Galp, em Sines, no distrito de Setúbal. Os manifestantes partiram de vários pontos da região, como Grândola, Santiago do Cacém ou Vila Nova de Santo André, em direção à refinaria de Sines, e continuam a circular lentamente nas estradas próximas deste complexo industrial. À passagem pela refinaria, os automobilistas buzinam e alguns gritam palavras de ordem contra o custo dos combustíveis perante o olhar atento dos militares da GNR. Esta é uma informação que está a ser avançada pela agência Lusa, sublinhando que este grupo de automobilistas se concentrou às primeiras horas da manhã numa bomba de combustíveis no IC1, perto de Grândola, e partiu às 8h10 com destino à refinaria de Sines em marcha lenta. A Federação Nacional de Educação não se ilude em relação aos problemas da falta de professores, e com o ano letivo quase a começar, o secretário-geral da FNE, Pedro Barreiros, acredita que não há condições para que as aulas comecem de forma tranquila.
5: Infelizmente, julgo que se pode esperar a repetição de problemas do passado. Quando se fala na falta de professores, o diagnóstico está feito, os números são conhecidos, vamos voltar a viver um ano letivo com falta de professores. É constatar que em muitos grupos disciplinares existem professores, não estão disponíveis para se candidatar a escolas distantes, tendo em conta aquilo que vai ser a remuneração depois de um final de ano letivo bastante conturbado. Ter início um novo ano letivo onde, inclusivamente, muitos professores não tiveram a pausa e o tempo de paragem necessário para recuperar energias, isto dá quase a sensação de que não houve propriamente uma pausa e se vai entrar num novo ano letivo já com algum cansaço. Isto vai se acumulando ao longo dos tempos e é evidente que não é nada benéfico para aquilo que é a resposta e a qualidade da resposta educativa que nós temos que ter no nosso país.
3: Em declarações à TSF, Pedro Barreiros lembra os problemas que houve com os exames nacionais no final do ano letivo, mas há outras dificuldades nas escolas que exigem esclarecimentos do Ministro da Educação.
5: Importa que quando chegamos a esta fase, o Ministério da Educação, para além daquilo que são medidas pontuais, possa também assumir a urgência de melhorar as carreiras, melhorar os salários, melhorar as condições de trabalho, combater a indisciplina, combater a burocracia, ou seja, definir medidas efetivas que se possam vir a concretizar. É precisamente essa a questão que nós colocamos no ofício enviado hoje ao Ministro da Educação. Quantos horários permanecem por preencher após a segunda reserva de recrutamento? Quantos correspondem a necessidades anuais e horários completos? Quantos grupos de recrutamento e quais os conselhos mais afetados? E quantos alunos poderão iniciar as aulas sem todos os professores de que necessitam? É importantíssimo que o Ministério da Educação torne transparente todos estes dados.
3: São questões que a FNE já colocou ao Ministério da Educação. Além da falta de professores, também há alunos que não têm vaga garantida no ensino básico, ensino público. É o caso de cerca de 40 alunos no Conselho do Seixal. O secretário-geral da Federação Nacional de Educação considera que os alunos e os pais não podem ficar sem resposta.
5: Há uma obrigação do Estado em oferecer e disponibilizar toda a formação e o ensino, nomeadamente o ensino obrigatório, a todos os jovens. É um direito constitucional e, portanto, não nos passa sequer pela cabeça que esses alunos não possam vir a ter lugar e que as respectivas famílias não possam ter o apoio necessário caso a escola que venha a ser a escolhida ou a escola possível disto das suas residências tenha alguma distância que obrigue a deslocações adicionais. Portanto, tem que haver aqui uma preocupação do Estado e, neste caso, o Ministério da Educação, de garantir a todos os jovens e alunos que têm acesso ao ensino obrigatório. Ele é obrigatório por algum motivo.
3: Pedro Barreiros, o secretário-geral da FNE, sublinhando aqui as obrigações do Estado que tem de garantir o ensino público e os pais e alunos não podem ficar sem resposta. Declarações de Pedro Barreiros, ouvido pela jornalista da TSF, Carolina Soares Borges. Regresso agora à notícia da morte de Nuno Cardoso. A TSF acaba de falar com Fernando Gomes, foi presidente da Câmara Municipal do Porto entre 1989 e 1999 e foi ele que escolheu Nuno Cardoso para assessor e quem depois o veio a substituir à frente do município da Invicta quando Fernando Gomes entrou para o governo na altura de António Guterres. Nestas declarações à TSF, Fernando Gomes lembra um amigo e também um extraordinário colaborador, apesar das divergências políticas.
6: Um amigo e um colaborador incontornável, mas não, na vida política não partilhamos nunca nada. Ele só tarde se inscreveu no Partido Socialista e depois não tivemos nenhuma espécie de contacto. Inclusivamente ele fez estas duas candidaturas à Câmara e eu desaconselhei a fazê-lo, não é? Mas fomos muito amigos, éramos muito amigos. Ele é uma pessoa de uma suprema inteligência, de uma afabilidade imensa, e partiu cedo demais.
3: Nuno Cardoso morreu esta noite, estava internado no Hospital de Santo António, no Porto. Sofria de cancro. Nuno Cardoso tinha 64 anos. Fernando Gomes destaca que ele deixou trabalho importante na cidade do Porto.
6: Sem dúvida nenhuma, os primeiros tempos na Câmara Municipal do Porto, com tudo o que foi necessário vencer, sob o ponto de vista técnico e político, para que, por exemplo, o metro do Porto tivesse credibilidade e pudesse avançar. Ele foi um parceiro inexcedível nesse domínio. Não há dúvida nenhuma que o seu conhecimento técnico, as suas ligações à Faculdade de Engenharia, onde ele era assistente, facilitaram muito depois o desenvolvimento técnico do projeto, e ele foi inexcedível aí.
3: Fernando Gomes manteve sempre uma relação próxima com Nuno Cardoso, também nesta fase da doença.
6: Falava frequentemente com ele e com a esposa, e ele estava muito animado, convencido que as coisas lhe iam correr bem. Foi uma pessoa sempre muito positiva, foi alguém que nunca deu os braços perante as dificuldades, e ele estava convencidíssimo que conseguia superar. Falando com ele, ninguém dá a fragilidade, ou não se conseguia aperceber da fragilidade em que ele já estava, sob o ponto de vista de saúde.
3: Mas desta vez a doença foi mais forte. Nuno Cardoso morreu esta noite aos 64 anos de idade. Estava internado no Hospital de Santo António, no Porto. A Federação Belga de Futebol anuncia que não vai apoiar a candidatura de Gianni Infantino a um novo mandato na presidência da FIFA. A Federação Belga aponta falhas de governação e exigindo também transparência em processos de decisão. Em comunicado, a Federação Belga de Futebol exige respostas claras sobre o processo de decisão relativo ao projeto, entretanto abandonado, de criação de uma empresa para gerir as receitas do Mundial e permitir a entrada de investidores privados. A Federação Belga junta-se assim a outros organismos europeus, como a Suécia, a Escócia e a Itália, que também manifestaram reservas ou retiraram o apoio ao dirigente da FIFA, Gianni Infantino. Ainda este fim de semana, ontem, confirmou a intenção de concorrer a um novo mandato nas eleições na FIFA, previstas para março de 2027. Ele é para já o único candidato formalmente declarado. Infantino lidera a FIFA desde 2016.
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0: Bom dia, agora meio-dia e meia.
1: Está assinado o auto de consignação para a empreitada da regeneração urbana e mobilidade do Val do Cabroeiro, que inclui a construção da Alameda dos Efes, popularmente conhecida por variante da Tijuquina. A obra foi adjudicada a um consórcio de empresas da Guarda, formado pela António Saraiva e Filhos, José Tomé Saraiva e Opo Alto. As obras, no valor de cerca de 10 milhões e meio de euros, num

investimento total que pode atingir os 13 milhões e 700 mil, diz Sérgio Costa, consistem na ampliação do parque industrial da cidade, na expansão residencial e urbana dos bairros da Luz, do Pinheiro, da Póvoa do Mileu e da Senhora dos Remédios, bem como na construção da nova via rodoviária que ligará a Visegue ao centro da cidade. O presidente da Federação de Bombeiros do Distrito da Guarda lamenta que, 4 anos depois, o plano de revitalização do Parque Natural da Serra da Estrela continue adiado. E no que tem a ver com as promessas feitas aos bombeiros, não exista uma luz ao fundo do túnel. Cláudio Serra diz que as corporações afetadas pelo grande incêndio de 2022 continuam à espera dos apoios prometidos. A edição 2026-2027 do programa Parlamento dos Jovens tem a decorrer o período de inscrições para as escolas de todo o país até 1 de outubro. É destinado aos estudantes do 2º e 3º ciclos do ensino básico e secundário. Com base nos interesses expressos pelos participantes na edição Transata, a Comissão de Educação e Ciência aprovou como tema central de debate para este ano letivo habitação, jovens com lugar, territórios com futuro.

0: Para esta segunda-feira, dia 7 de setembro, pode contar no interior do país com céu limpo ou pouco nublado e temperaturas sem grandes alterações. Máximas na Guarda de 30 graus, de 31 em Cardeira e de 33 na Covilhã e também em Almeida.
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1: Passamos agora para as notícias com a edição de Carlos Gomes.
2: Está assinado o auto de consignação para a empreitada de regeneração urbana e mobilidade do Val do Cabroeiro, que inclui a construção da Alameda dos Cefes, popularmente conhecida por variante da Tijuquina. A obra foi adjudicada a um consórcio de empresas da Guarda, formado pela António Saraiva e Filhos, João Tomé Saraiva e Opoalt. A intervenção, no valor de mais de 10 milhões e meio de euros, cerca de 13 milhões e 700 mil no total de todo o processo, diz Sérgio Costa, consiste na ampliação do parque industrial da cidade, na expansão residencial e urbana dos bairros da Luz, do Pinheiro, da Povo do Mileu e da Senhora dos Remédios, possibilitando a construção de 500 novas habitações. A intervenção, com um prazo de execução de cerca de 3 anos, engloba a construção da nova via rodoviária que ligará a Visegue, via de cintura externa da Guarda, ao centro da cidade. O presidente da Câmara diz que é o fim de um processo cheio de burocracia e oportunismos políticos.
3: É o fim deste, eu não diria um cavalo de batalha, mas um cavalo da burocracia. E um cavalo também dos oportunismos políticos. Porque isso aconteceu num passado bem recente, com uma sociedade guardense, bem se apercebeu e bem se sabe. E por isso é que tomou as decisões que tomou no dia 12 de outubro de 2025 e que estamos muito gratos do fundo do coração. Mas a partir de hoje é arregaçar as mangas, a consignação está assinada, a partir do mês de outubro, sensivelmente, já veremos as máquinas no terreno. Nós não quisemos propositadamente colocar as máquinas hoje no terreno, porque nós não gostamos de enganar as pessoas. Pôr as máquinas hoje e serem amanhã, não faria qualquer sentido. A partir de hoje, é tempo do empreiteiro, do consórcio de empreiteiros, montarem o estaleiro, confirmarem toda a topografia, começarem a fazer toda a desmatação a partir de outubro, já com essas máquinas, já com essa força musculada de máquinas e homens e mulheres também no terreno, para que esta obra, daqui a cerca de 3 anos, possa ser bem inaugurada.
2: Sérgio Costa salienta que não se trata apenas da construção da principal via, é todo um conjunto de ligações aos bairros da encosta nascente da cidade. Contas feitas, o preço total do investimento, diz o autarca, ronda os 13 milhões e 700 mil euros.
3: Estamos a falar de uma obra cuja espinha dorsal tem cerca de 1 quilómetro, mas depois todas as suas ligações capilares ao bairro Senhora de Remédios, ao bairro da Luz, à Povo do Mileu, ao bairro do Pinheiro, ao Parque Industrial, são mais cerca de 3 quilómetros de vias. São 13,7 milhões de euros, incluindo o valor da obra, o valor das expropriações, o valor da fiscalização, da revisão de preços, já temos essa previsão, tal como aquilo que nós já investimos aqui neste local, tem a ver com o projeto, tem a ver com o processo de expropriações, enfim, todas as consultadorias que nós tivemos que contratar para chegarmos aqui ao dia de hoje.
2: Na cerimónia de assinatura do auto de consignação, ato que formaliza a entrega do local de trabalho e dos terrenos ao empreiteiro, Sérgio Costa realçou que se trata da principal promessa do mandato.
3: Esta foi a principal promessa, a principal palavra deste executivo. E eu ainda sou do tempo, foi assim que fui educado, que a palavra vale mais do que uma assinatura. E se eu publicamente dei esta palavra, hoje estamos aqui a cumprir a nossa palavra. Porque quando nos deixam trabalhar, é assim mesmo que as coisas acontecem, para fazermos esta obra nova. É a Variante da Tijuquina, é a Variante dos Cefes, é a Avenida ou a Alameda da Europa, o futuro a Deus pertence, não é o nome que agora importa, o que importa agora é que a obra vai em frente e é uma obra que é verdadeiramente de todos os guardenses, eu diria mesmo de toda a região, de todos nós e para todos nós.
2: Sérgio Costa também agradece ao consórcio formado por três empresas da Guarda.
3: Agradecer ao consórcio de três empresas da Guarda que ousaram juntar-se pela primeira vez na sua história para poderem fazer esta obra em conjunto pela nossa Guarda. Estou mesmo muito contente enquanto Presidente da Câmara da Guarda e naturalmente enquanto cidadão guardense.
2: O plano de urbanização do Cabroeiro inclui uma zona nova de expansão habitacional que pode atingir os 500 fogos.
3: Este plano de urbanização que nós vamos também iniciar em breve, de 500 novos fogos habitacionais. É o potencial que existe em todo este vale, desde o bairro Senhor de Remédios ao bairro da Luz, que esta obra vai uni-los, é bom nós termos esta noção. Hoje em dia nós vemos uma separação física entre estes dois bairros. Esta obra vai juntar esses dois bairros. Daqui a alguns anos, 10 anos, 20 anos, não sabemos, os bairros vão ficar juntos, vão estar juntos, vão estar unidos, tal como a Póvoa do Mileu e o bairro do Pinheiro. São 500 novos fogos habitacionais que aqui podem surgir. Nós vamos iniciar o processo com o processo de loteamento, através da sua OPG, da sua Unidade Operativa de Planeamento e Gestão, para que isso seja possível, numa parceria entre o município e entre os privados. Este plano de urbanização do Cabroeiro permite também a expansão do parque industrial para o dobro da área atual. Não quero com isto dizer que é o município que agora vai ter que fazer tudo. Não, antes pelo contrário. O município já criou as condições, vai criar algumas infraestruturas e caberá aos privados rentabilizarem o uso do solo, dos seus terrenos, que foi transformado por este plano de urbanização.
2: Há quem diga que a nova Alameda, ou variante, como lhe queremos chamar, já foi mais necessária. O Presidente da Câmara discorda. Diz que este acesso ao centro da cidade faz cada vez mais sentido.
3: Cada vez mais. Será o principal acesso à cidade da Guarda, sem equívoco, a partir das autoestradas, seja da A23, seja da A25. Será a partir daqui que as pessoas, certamente, todos nós, porque chegamos rapidamente ao centro da cidade, sem darmos a passar pelo meio de um qualquer bairro. Nada contra passar no meio dos bairros, mas é importante termos acessos rápidos e com segurança ao centro da cidade. Nós, com esta via, estaremos 5 minutos a pé do Parque Industrial. No centro da cidade. São 5 minutos, pouco mais de 5 minutos a pé, é aquilo que vai acontecer. Vai verdadeiramente revolucionar esta frente nascente sul da nossa cidade, vai potenciar o seu crescimento, vai abrir novos horizontes para a cidade.
2: O auto de consignação está assinado. O consórcio formado pelas empresas António Saraiva e Filhos, João Tomé Saraiva e Opo Alto vai avançar com as obras. O presidente da Federação de Bombeiros do Distrito da Guarda lamenta que 4 anos depois o plano de revitalização do Parque Natural da Serra da Estrela continue adiado. E no que tem a ver com as promessas feitas aos bombeiros, não existe uma luz ao fundo do túnel. Cláudio Serra diz que as corporações afetadas pelo grande incêndio de 2022 continuam à espera dos apoios prometidos.
4: No âmbito dos incêndios de 2022, houve um conjunto de intenções que foi avançado, nomeadamente com o plano de revitalização da Serra da Estrela e que beneficiaria supostamente as áreas afetadas pelo grande incêndio de 2022 e, decorridos que estão 4 anos, continuamos à espera de ver luz ao fundo do túnel para as promessas que foram na altura avançadas e que passavam pela requalificação de estruturas, disponibilização de viaturas e equipamentos, que até hoje não aconteceu.
2: É preciso desbloquear o processo para que os apoios prometidos sejam disponibilizados. A Federação tem dado conta deste cenário aos autarcas da Serra da Estrela para que façam chegar ao Governo esta preocupação.
4: O que a Federação tem feito é, junto dos autarcas da CIM, das Beiras e Serra da Estrela, porque são os autarcas também que têm nas mãos alguma capacidade de influência e de impor alguma pressão junto do Governo, porque é ao Governo que cabe desbloquear este processo. Dos contactos que vamos incitando, o que importa constatar é há um bloqueio para que essas medidas sejam implementadas, bloqueios esses que carecem de resolução o mais rapidamente possível, porque há investimentos que urgem ser feitos. Há investimentos que foram colocados em pausa, tendo em conta aquilo que foram as promessas, e decorridos que estão 4 anos, é mais justo que se exija uma resposta do Governo para a conclusão e implementação do plano de revitalização da Serra da Estrela.
2: 4 anos depois do grande incêndio da Serra da Estrela, o presidente da Federação de Bombeiros do Distrito da Guarda diz que as corporações continuam à espera dos apoios prometidos no plano de revitalização. A edição 2026-2027 do programa Parlamento dos Jovens tem a decorrer desde terça-feira, o período de inscrições para as escolas de todo o país até 1 de outubro. Destinado aos estudantes dos 2º e 3º ciclos do ensino básico e do ensino secundário, o programa convida à participação de estabelecimentos de ensino público, particular e cooperativo. As escolas interessadas devem integrar a iniciativa no próprio plano anual de atividades e formalizar a inscrição através do formulário eletrónico disponível na página oficial do Parlamento dos Jovens. Com base nos interesses expressos pelos participantes na edição Transata, a Comissão de Educação e Ciência aprovou como tema central de debate para este ano letivo Habitação, Jovens com Lugar, Territórios com Futuro. Desenvolvido desde 1995 pela Assembleia da República, em parceria com o IPDJ e o Ministério da Educação, o Parlamento dos Jovens tem como objetivo promover a cidadania ativa e o exercício democrático, incentivando a reflexão, a construção de consensos e a apresentação de soluções sobre questões vitais para a sociedade. O processo culmina com a realização das sessões nacionais no Palácio de São Bento, preparadas em cada escola e distrito ao longo do ano letivo.
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0: Duas horas.
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0: 24 horas.
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1: Boa tarde, são agora 5 horas.
2: Está assinado o auto de consignação para a empreitada da regeneração urbana e mobilidade do Val do Cabroeiro, que inclui a construção da Alameda dos Efes, popularmente conhecida por variante da Tijuquina. A obra foi adjudicada a um consórcio de empresas da Guarda, formado pela António Saraiva e Filhos, José Tomé Saraiva e Opo Alto. As obras, no valor de cerca de 10 milhões e meio de euros, num investimento total que pode atingir os 13 milhões e 700 mil, diz Sérgio Costa, consistem na ampliação do parque industrial da cidade, na expansão residencial e urbana dos bairros da Luz, do Pinheiro, da Povo do Mileu e da Senhora dos Remédios, bem como na construção da nova via rodoviária que ligará a Vicegue ao centro da cidade. O presidente da Federação de Bombeiros do Distrito da Guarda lamenta que, 4 anos depois, o plano de revitalização do Parque Natural da Serra da Estrela continue adiado. E no que tem a ver com as promessas feitas aos bombeiros, não exista uma luz ao fundo do túnel. Cláudio Serra diz que as corporações afetadas pelo grande incêndio de 2022 continuam à espera dos apoios prometidos. A edição 2026-2027 do programa Parlamento dos Jovens tem a decorrer o período de inscrições para as escolas de todo o país até 1 de outubro. É destinado aos estudantes do 2º e 3º ciclos do ensino básico e secundário. Com base nos interesses expressos pelos participantes na edição Transata, a Comissão de Educação e Ciência aprovou como tema central de debate para este ano letivo Habitação, Jovens com Lugar, Territórios com Futuro.

0: Para amanhã, terça-feira, dia 7 de setembro, pode contar no interior do país com o céu algo nublado e também com descida das temperaturas. Máximas na Guarda de 25 graus, de 28 em Celúrico da Beira e 30 na Covilhã e também Figueira de Castelo Rodrigo.
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2: Passamos agora para as notícias com a edição de Carlos Gomes.
3: Está assinado o auto de consignação para a empreitada de regeneração urbana e mobilidade do Val do Cabroeiro, que inclui a construção da Alameda dos Cefes, popularmente conhecida por variante da Tijuquina. A obra foi adjudicada a um consórcio de empresas da Guarda, formado pela António Saraiva e Filhos, João Tomé Saraiva e Opoalt. A intervenção, no valor de mais de 10 milhões e meio de euros, cerca de 13 milhões e 700 mil no total de todo o processo, diz Sérgio Costa, consiste na ampliação do Parque Industrial da cidade, na expansão residencial e urbana dos bairros da Luz, do Pinheiro, da Póvoa do Mileu e da Senhora dos Remédios, possibilitando a construção de 500 novas habitações. A intervenção, com um prazo de execução de cerca de 3 anos, engloba a construção da nova via rodoviária que ligará a Visegue, via de cintura externa da Guarda, ao centro da cidade. O Presidente da Câmara diz que é o fim de um processo cheio de burocracia e oportunismos políticos.
4: É o fim deste, eu não diria um cavalo de batalha, mas um cavalo da burocracia. E um cavalo também dos oportunismos políticos. Porque isso aconteceu num passado bem recente, com uma sociedade guardense, bem se apercebeu e bem sabe. E por isso é que tomou as decisões que tomou no dia 12 de outubro de 2025 e que estamos muito gratos do fundo do coração. Mas a partir de hoje é arregaçar as mangas, a consignação está assinada, a partir do mês de outubro, sensivelmente, já veremos as máquinas no terreno. Nós não quisemos propositadamente colocar as máquinas hoje no terreno, porque nós não gostamos de enganar as pessoas. Pôr as máquinas hoje e serem amanhã, faria qualquer sentido. A partir de hoje, é tempo do empreiteiro, do consórcio de empreiteiros, montarem o estaleiro, confirmarem toda a topografia, começarem a fazer toda a desmatação a partir de outubro, já com essas máquinas, já com essa força musculada de máquinas e homens e mulheres também no terreno, para que esta obra, daqui a cerca de 3 anos, possa ser bem inaugurada.
3: Sérgio Costa salienta que não se trata apenas da construção da principal via, é todo um conjunto de ligações aos bairros da encosta nascente da cidade. Contas feitas, o preço total do investimento, diz o autarca, ronda os 13 milhões e 700 mil euros.
4: Estamos a falar de uma obra cuja espinha dorsal tem cerca de 1 quilómetro, mas depois todas as suas ligações capilares ao bairro Senhora de Remédios, ao bairro da Luz, à Póvoa do Mileu, ao bairro do Pinheiro, ao Parque Industrial, são mais cerca de 3 quilómetros de vias. São 13,7 milhões de euros, incluindo o valor da obra, o valor das expropriações, o valor da fiscalização, da revisão de preços, já temos essa previsão, tal como aquilo que nós já investimos aqui neste local. Tem a ver com o projeto, tem a ver com o processo de expropriações, enfim, todas as consultadorias que nós tivemos que contratar para chegarmos aqui ao dia de hoje.
3: Na cerimónia de assinatura do auto de consignação, ato que formaliza a entrega do local de trabalho e dos terrenos ao empreiteiro, Sérgio Costa realçou que se trata da principal promessa do mandato.
4: Esta foi a principal promessa, a principal palavra deste executivo. E eu ainda sou do tempo, foi assim que fui educado, que a palavra vale mais do que uma assinatura. E se eu publicamente dei esta palavra, hoje estamos aqui a cumprir a nossa palavra. Porque quando nos deixam trabalhar, é assim mesmo que as coisas acontecem, para fazermos esta obra nova. É Varente da Tijaquina, é Varente dos Eves, é a Avenida ou a Alameda da Europa, o futuro a Deus pertence, não é o nome que agora importa, o que importa agora é que a obra vai em frente e é uma obra que é verdadeiramente de todos os guardenses, eu diria mesmo de toda a região, de todos nós e para todos nós.
3: Sérgio Costa também agradece ao consórcio formado por três empresas da Guarda.
4: Agradecer ao consórcio de três empresas da Guarda que ousaram juntar-se pela primeira vez na sua história para poderem fazer esta obra em conjunto pela nossa Guarda. Estou mesmo muito contente enquanto Presidente da Câmara da Guarda e naturalmente enquanto cidadão guardense.
3: O plano de urbanização do Cabroeiro inclui uma zona nova de expansão habitacional que pode atingir os 500 fogos.
4: Este plano de urbanização que nós vamos também iniciar em breve, de 500 novos fogos habitacionais. É o potencial que existe em todo este vale, desde o bairro Senhor de Remédios ao bairro da Luz, que esta obra vai uni-los, é bom nós termos esta noção. Hoje em dia nós vemos uma separação física entre estes dois bairros. Esta obra vai juntar esses dois bairros. Daqui a alguns anos, 10 anos, 20 anos, não sabemos, os bairros vão ficar juntos, vão estar juntos, vão estar unidos, tal como a Póvoa do Mileu e o bairro do Pinheiro. São 500 novos fogos habitacionais que aqui podem surgir. Nós vamos iniciar o processo com o processo de loteamento, através da sua OPG, da sua Unidade Operativa de Planeamento e Gestão, para que isso seja possível, numa parceria entre o município e entre os privados. Mas este plano de urbanização do Cabroeiro permite também a expansão do parque industrial para o dobro da área atual. Não quero com isto dizer que é o município que agora vai ter que fazer tudo. Não, antes pelo contrário. O município já criou as condições, vai criar algumas infraestruturas e caberá aos privados rentabilizarem o uso do solo, dos seus terrenos, que foi transformado por este plano de urbanização.
3: Há quem diga que a nova Alameda, ou variante, como lhe queremos chamar, já foi mais necessária. O Presidente da Câmara discorda. Diz que este acesso ao centro da cidade faz cada vez mais sentido.
4: Cada vez mais. Será o principal acesso à cidade da Guarda, sem equívoco, a partir das autoestradas, seja da A23, seja da A25. Será a partir daqui que as pessoas, certamente, todos nós, porque chegamos rapidamente ao centro da cidade, sem darmos a passar pelo meio de um qualquer bairro. Nada contra passar no meio dos bairros, mas é importante termos acessos rápidos e com segurança ao centro da cidade. Nós, com esta via, estaremos 5 minutos a pé do Parque Industrial. No centro da cidade. São 5 minutos, pouco mais de 5 minutos a pé, é aquilo que vai acontecer. Vai verdadeiramente revolucionar esta frente nascente sul da nossa cidade, vai potenciar o seu crescimento, vai abrir novos horizontes para a cidade.
3: O auto de consignação está assinado. O consórcio formado pelas empresas António Saraiva e Filhos, João Tomé Saraiva e Opo Alto vai avançar com as obras. O Presidente da Federação de Bombeiros do Distrito da Guarda lamenta que 4 anos depois o plano de revitalização do Parque Natural da Serra da Estrela continue adiado. E no que tem a ver com as promessas feitas aos bombeiros, não existe uma luz ao fundo do túnel. Cláudio Serra diz que as corporações afetadas pelo grande incêndio de 2022 continuam à espera dos apoios prometidos.
5: No âmbito dos incêndios de 2022, houve um conjunto de intenções que foi avançado, nomeadamente com o plano de revitalização da Serra da Estrela e que beneficiaria supostamente as áreas afetadas pelo grande incêndio de 2022 e decorridos que estão 4 anos continuamos à espera de ver luz ao fundo do túnel para as promessas que foram na altura avançadas e que passavam pela requalificação de estruturas, disponibilização de viaturas e equipamentos que até hoje não aconteceu.
3: É preciso desbloquear o processo para que os apoios prometidos sejam disponibilizados. A Federação tem dado conta deste cenário aos autarcas da Serra da Estrela para que façam chegar ao Governo esta preocupação.
5: O que a Federação tem feito é, junto dos autarcas da CIM, das Beiras e Serra da Estrela, porque são os autarcas também que têm nas mãos alguma capacidade de influência e de impor alguma pressão junto do Governo, porque é ao Governo que cabe desbloquear este processo. Dos contactos que vamos incitando, importa constatar que há um bloqueio para que essas medidas sejam implementadas, bloqueios esses que carecem de resolução o mais rapidamente possível, porque há investimentos que urgem ser feitos, Há investimentos que foram colocados em pausa, tendo em conta aquilo que foram as promessas, e decorridos que estão 4 anos, é mais justo que se exija uma resposta do Governo para a conclusão e a implementação do plano de revitalização da Serra da Estrela.
3: 4 anos depois do grande incêndio da Serra da Estrela, o presidente da Federação de Bombeiros do Distrito da Guarda diz que as corporações continuam à espera dos apoios prometidos no plano de revitalização. A edição 2026-2027 do programa Parlamento dos Jovens tem a decorrer desde terça-feira, o período de inscrições para as escolas de todo o país até 1 de outubro. Destinado aos estudantes dos 2º e 3º ciclos do ensino básico e do ensino secundário, o programa convida à participação de estabelecimentos de ensino público particular e cooperativo. As escolas interessadas devem integrar a iniciativa no próprio plano anual de atividades e formalizar a inscrição através do formulário eletrónico disponível na página oficial do Parlamento dos Jovens. Com base nos interesses expressos pelos participantes na edição Transata, a Comissão de Educação e Ciência aprovou como tema central de debate para este ano letivo Habitação, Jovens com Lugar, Territórios com Futuro. Desenvolvido desde 1995 pela Assembleia da República, em parceria com o IPDJ e o Ministério da Educação, o Parlamento dos Jovens tem como objetivo promover a cidadania ativa e o exercício democrático, incentivando a reflexão, a construção de consensos e a apresentação de soluções sobre questões vitais para a sociedade. O processo culmina com a realização das sessões nacionais no Palácio de São Bento, preparadas em cada escola e distrito ao longo do ano letivo.
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0: 8 horas.
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